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1: Olha a hora, olha a hora, 9 horas da manhã, mais 35 minutos, 9:35 da manhã, 8:35 da manhã, horário sumatogrossense. Bom dia, bom dia, bom dia, bom dia, manhã gostosa já de terça-feira. Eita, que tempo é esse, rapaz, dia 1º de setembro. Seja um mês abençoado, com bastante prosperidade, muita saúde, alegria sempre. Aí nas ondas da 95, a programação.

0: estação 95 até as 11 da manhã.
1: Coração na boca.
0: Alô, você que tá tomando aquele belo cafezinho, aquele chimarrão, né? Tamo junto, tamo junto, sim, nessa manhã legal, dia de terça-feira, dia 1º de setembro, bom dia!

estamos aí nas ondas da 95, a programação Estação 95, também o telefone já está liberadíssimo, liberadíssimo para você estar participando pelo 0984-323-346. Alô, você que está na sintonia, bom dia, alô, Pedro Ramo, alô, Ponta Porã, alô, você que está na sintonia, ouvindo a gente também pela internet, www.folhadafronteira.com.br e também vai lá no Instagram, segue lá no Instagram, lá, Impacto FM.

Olha a hora, 9 horas da manhã, mais 37 minutos, 9h37. Horário aqui no Paraguai, 8h37 da manhã. Pelo horário Sul Mato Grossense. Bom dia, bom dia, bom dia. Obrigado, obrigado a todos, a todo aí tá do outro lado do rádio, tá na sua casa, tá no seu trabalho. Manhã de terça-feira. Mas frio, frio não tá mesmo, né? Frio, frio. Não tá frio. Não tá, não, não. Vamos ver a temperatura, aí desse momento aqui. Na nossa fronteira querida e amada de Pedro Ramos e de Ponta Porã. Fronteira nesse exato momento. 18 graus, a mínima, a máxima pode chegar até 22 graus. A mínima noite de 13 graus, né? Mas nesse momento 18 graus.

0: Olha a hora, 9:38 da manhã.
1: A sensação de estar vivendo uma cena louca em filme de
0: 098-4300-23-300-546. Tamo junto aí pelas ondas da 95. Programação aí, estação 95. Recordando esse clássico do Zé Ramalho, Mistério da Meia-Noite. 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
1: Aí, sucesso bonito de Zé Ramalho.
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1: Impérios da meia-noite. 9h40, alô, meu amigo Rodrigo de Uquerim, também meu amigo Norato. Alô, Norato, tomando aquele belo cafezinho, Norato. Bom demais, hein? Alô, você, alô, você que tá aí tomando aquele chimarrão, né?
2: Com você na cabeça.
1: O telefone tá liberadíssimo pra você tá participando. 0984-323-346. Sucesso bonito de João Paulo e Daniel. Só dá você em minha vida. Bom dia. 9h43. Alô, meu amigo Beto Silva, bom dia.

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0: Parabéns, Luanzinho.
1: Menino,
0: obrigado, obrigado.
1: O Brasil te ama, viu?
0: Ô, rapaz, o Brasil ama vocês, que é isso. Muito demais. Obrigado pela presença de vocês.
1: Valeu, gente. Tchau, gente.
0: Valeu, uma salva de palmas aí, gente.

0: Aí, sucesso bonito de Zezé e Luciano. Salva meu coração, pedi música da Edmar lá no Jardim Botânico. Alô você, bom dia. Amanhã já é de terça-feira, 1º de setembro. 10 horas da manhã, mais 4 minutos, 10 e 4 da manhã, horário aqui do Paraguai. 9 horas da manhã, mais 4 minutos, pelo horário Sul Mato Grossense, bom dia.
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0: Zezé e Luciano, sufocado, 10 horas da manhã, mais 26 minutos, 10 e 26 da manhã, pelo horário aqui no Paraguai, 9 e 26, horário sul-mato-grossense. Alô, meu amigo gaúcho, também dando sintonia, bom dia, bom dia.
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0: Faz barulho, ícone!
1: Thiago Bravo é o nome dele.
0: O Itatiaia venceu, cara!
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2: Feliz no Simples, sempre. Obrigado, bebê, de coração.
0: Tamo junto, meu irmão.
2: Obrigado. Eu não esperava, mas a gente tem que estar sempre preparado.
3: Essa foi de Chile. Dobra a produção aí.
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5: Aí estamos de volta, estamos de volta, 10 horas da manhã, mais 50 minutos. 10h50 da manhã, horário aqui no Paraguai, 9h50, horário Sul Mato Grossense. Bom dia, bom dia, bom dia.

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1: É isso, estamos de volta para 10 horas, são mais 59 minutos, Beto Silva, bom dia.
2: Xande Rezende, beleza, bom dia meu querido, como é que tá você? Manhã legal, dia 1º de setembro de 2026, temos aí um mês zero bala pela frente, hein, Xande? Eita, nós, hein? 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Beleza? E quero mandar um bom dia também para toda essa massa audiência sua aí, Xande. Beleza, meu irmão? Um abraço para você, para toda a galera que tá ouvindo você. Em especial aí, minha amiga Kelma Alves, que tá na sintonia com você. Às horas já, hein? A Kelminha aí. Beleza, Kelma? Bom dia. Bom dia para toda essa galera que tá ouvindo a gente também. Em especial para Kelma Alves. Valeu, Xande. Deus abençoe grandemente. Tamo junto, hein? Começo de mês. Zero bala pela frente, que Deus abençoe a gente, nos abençoe aí, né? Dando muita saúde, muita paz para cada família Pedro Ronina, Ponta Poranense também, e o pessoal que ouve Impacto FM. Valeu, Xande Rezende, um bom dia. Tamo junto, hein?
1: Valeu, valeu, valeu, Beto Silva! Eita, sucesso bonito chegando de Fonditivo, coração de piedra! Bom dia, bom dia, bom dia! Tamo aí, Beto, esperando aqui a inauguração daquele bisteca na chapa. Ô, meu amigo Cláudio! Ô, Cláudio, cadê a bisteca na chapa, meu guri? Mais uma também que promete também, né? Mais uma aí, Beto, que só promete, né? Eu vou colocar na lista todo mundo aí, Beto, quem prometeu pra nós até hoje, hein? Eu acho que nós ganhávamos como vereador, né?

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1: Aí, sucesso bonito de Fugitivo. 11 horas da manhã, mais 4 minutos. 11 da manhã, 4 horário aqui no Paraguai. 10 horas da manhã, mais 4 minutos, horário Suma de Grossense. Obrigado, obrigado a todos, a doutora Sintonia. Alô, meu amigo Jackson Oliveira, também dando a sintonia. Valeu, Jackson. Excelente manhã de terça-feira, início do mês. Amor. Seja um mês abençoado, com bastante prosperidade, muita saúde. Pode vir. Mês de setembro, mês de primavera também, né?

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Estamos de volta às 11 horas da manhã, mais 20 minutos. 11 da manhã e 20 minutos. Horário aqui no Paraguai. 10 horas da manhã, mais 20 minutos pelo horário sul-mato-grossense. Eita! Manhã legal de terça-feira. Obrigado pelo seu carinho, pela sua audiência. Todos adoram, tá na sintonia, tá na sua casa, tá no seu trabalho. A você que tá no sítio, chácara de fazenda, o assentamento de Maratim, Dulcelina Fulador. Bom dia, bom dia, bom dia. 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
0: 11 horas da manhã, mais 46 minutos. 11:46 da manhã. Amanhã legal é de estar junto com vocês aí nas ondas da 95.3 Impact FM. Obrigado, obrigado a todos. Amanhã de terça-feira, início também da semana, começando a semana hoje também, né?

Obrigado, obrigado a todos, a toda a sintonia. E também você pode também ouvir a gente também pelo nosso site, hein? www.folhadafronteira.com.br. Notícias Corujão. 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E também segue nós também lá no Instagram. Pode seguir lá no Instagram, lá Impacto FM 95.3. Segue nós lá no Instagram. Obrigado, obrigado a todos aí pela sintonia, ouvindo a gente pela internet também. Obrigado! Tamo aí nas ondas da 95.

0: Dobrý den.
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1: Aí estamos de volta, meio-dia, mais 2 minutos, horário oficial aqui do Paraguai, 11 horas da manhã e 2 minutos pelo horário Sul Mato Grossense. Vou ficando por aqui, agradecendo seu carinho, sua audiência. Volto logo mais, às 14 horas, a programação Conexão Jovem. Excelente, excelente, excelente manhã de terça-feira. Vai na sintonia, 14 horas, estamos de volta.

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1: Aí estamos chegando, 15 horas e 1 minuto, horário oficial aqui no Paraguai, 14 horas e 1 minuto pelo horário oficial sul mato-grossense. Em detalhe legal de terça-feira, dia 1º de setembro. Programação Conexão Jovem chegando para você a partir de agora. Eu daqui, você na sua casa, no seu trabalho. Que você tenha excelente, excelente manhã de manhã, tarde, noite de 1º de setembro. Ótima tarde pelo ramo, ótima tarde Ponta Porã, seja bem-vindo. A você que também ouvindo a gente pela internet também, seja bem-vindo. Obrigado pelo seu carinho, pela sua audiência. Seja bem-vindo. Obrigado pelo seu carinho, pela sua audiência. Também o telefone já está liberadíssimo, liberadíssimo para você estar participando pelo 0984-323-346. Tamo junto até as 17 horas. Programação aí, Conexão, o Jovem dessa tarde, terça-feira.

Brasil 95, 15 horas e 3 minutos, 15 e 3. 14 e 3 pelo horário Sul Mato Grossense. Promoção aí, conexão jovem dessa tarde. Legal já de terça-feira, obrigado pelo seu carinho, pela sua audiência.

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0: Coração partido!
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0: Estamos de volta, 16 horas e 22 minutos, 16 e 22.
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0: Obrigado a todos, a toda na sintonia. Tarde legal já de terça-feira. Obrigado pelo seu carinho, pela sua audiência.

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0: Estamos de volta, sucesso bacana de Nick Jam, pai, Nick Jam. 16 horas e 40 minutos, horário aqui do Paraguai, 15h40. Fala, meu amigo Penchado.
1: Boa tarde, tô de volta, penchado aqui, tá de volta, Cadê o neguinho, cadê o neguinho? Vocês já estão fritos, amanhã vai estar mais frito ainda.

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0: Aí, sucesso bonito de Milionário Zé Rico. Sonhei com você. 17 horas e 4 minutos. 17 e 4, vou ficando por aqui. 16 e 4, horário Suma de Grossense. Volto amanhã, a partir das 8h30 da manhã, no Estação 95. Ótima tarde, ótima noite, terça-feira. Mas não sai da sintonia, Impacto FM, 24 horas junto com você. Segue nós lá no Instagram também, vai lá na página da rádio lá, www.folhadafronteira.com.br, Notícias Corujão. Segue nós no Instagram também, valeu, tchau, tchau. 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Tchau, tchau. E até amanhã, às 8h30 da manhã, no Estação 95.
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